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Tibitner, seguidores de Cristo, Ascá y este momento salte la Shin, ojo a presentar Ascá con segunda alabanza, Tibitner, solista Flora Diego y este tema, estando yo en mi angustia.